0: Vai, vai. 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
1: Aja a pia, tô arrepiado do Uribenhã, tô pelado do Isilito, e tu não dá suque suque ron.